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4 e 12.

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2: 5 horas. Muito bom dia. Estamos começando mais um programa Nativismo aqui pela rádio Top 104 FM, São Miguel do Oeste, Santa Catarina, Brasil, e também retransmitindo pela rádio Iaboti 99.3 FM em São Pedro, província de Misiones, Argentina. Programa Nativismo vai ao ar de segunda a sábado, das 5 da manhã até 15 para as 8 da manhã. Então você que está com o rádio ligado, você que está me acompanhando pela internet, e a partir das 6:30 da manhã, também transmissão pelo Facebook, um bom dia, uma boa segunda-feira, hoje dia 29 de junho de 2026. E vamos começar a nossa programação com a oração da serenidade. Concedei-nos, Senhor, a serenidade necessária para aceitarmos as coisas que não podemos modificar. Coragem para modificar aquelas que podemos, e sabedoria para distinguir umas das outras. 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Então a todos mais uma vez, o nosso muito bom dia. 5 horas 2 minutos, a temperatura nesse momento marca no estúdio 13 graus. Wilson Paim canta Ave Maria da Manhã.

Miril Saldanha cantando para nós Perfil Gaúcho. E o também cantou para nós aí o Wilson Paim, Ave Maria da Manhã. Agora então vamos à previsão do tempo para ver, segundo o Climatempo, como o tempo vai se comportar de hoje até domingo. Portanto, hoje, dia 29, sol com muitas nuvens pela parte da manhã, com chuva à tarde, céu nublado, com possibilidade de garoa. E volta a chover à noite. A temperatura mínima, 12 graus. E a máxima, 17 graus. A temperatura, podendo chover 13,1 milímetro. Temperatura mínima, então 12 graus e a máxima 17 graus. A temperatura nesse momento no estúdio marcando 13 graus. Vamos ver a previsão do tempo para amanhã. Dia 30, terça-feira, chove 29,9 milímetros. Temperatura mínima 15 graus, máxima 20 graus. Previsão para quarta-feira, dia 1º de julho, chove 44 milímetros, 44,9 milímetros, temperatura mínima 15 graus, máxima 19 graus. Previsão para quinta-feira, dia 2, chove 14,9 milímetros, temperatura mínima 11 graus, máxima 17 graus. Previsão para sexta-feira, tempo bom, temperatura mínima 10 graus, máxima 18 graus. Sábado, dia 4, também tempo bom, temperatura mínima 13 graus, máxima 23 graus. E domingo, dia 5, pode chover 1 milímetro, temperatura mínima 11 graus, máxima 17 graus. Então essa é a previsão segundo o Climatempo. Vamos recapitular? Então vamos lá. Então, segundo o Climatempo, marca que hoje, segunda-feira, chove 13,1 milímetros. Terça-feira, 29,9 milímetros. Quarta-feira, 44,9 milímetros. Quinta-feira, 14,9 milímetros. Sexta-feira, tempo bom. Sábado, tempo bom. Domingo, pode dar uma garoa de 1 milímetro. Esta é a previsão, segundo o Climatempo. 5 horas 12 minutos, temperatura 13 graus. Miguel Marques canta Brumas do Amanhecer.

0: Miguel Marques cantou para nós Brumas do Amanhecer. Top 104. 5:16, temperatura 13 graus.
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0: Muito bom dia, meus amigos. Agora são 5:18, temperatura 13 graus centígrados nessa manhã. Quero mandar uns abraços aí logo cedo, né? Para os amigos que já estão nos acompanhando pelo rádio, também aí pela internet. O Evandro Weber, o Oda Medino lá no Manchieta, o Alcino Renan, Benfica Garcia, o Guilherme Gomes de Oliveira, o Fernando César Reverts, o Lelo Lelinho, José Veríssimo.

O Brizolo, Zeca. William Rossoni. Zé Alessio. A Sidmara Simeone. O Vanderlei Klein. O Juliano Luan Kaiser. O Felipe Varta. E os demais amigos, é um bom dia, boa segunda-feira, bom início de semana. E os mateadores cantam para nós Romance de um Peão Posteiro.

0: José, Luiz Cláudio e a Tribo da Vaneira cantaram Contradição. E também cantou para nós Os Mateadores, Romance de um Peão Posteiro. Cinco horas, 26 minutos, temperatura 13 graus.
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6: Muito bom dia, meus amigos. Agora são 5 horas 30 minutos, temperatura 13 graus. Nesta manhã de segunda-feira, hoje dia 29 de junho de 2026. José Cláudio Machado canta para nós, décima do Potro Bairro.

Júlio Saldanha cantou para nós Classificando as Morenas. E também cantou para nós o Joca Martins, Milonga Abaixo de Mau Tempo. 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É o Nativismo. Agora são 5 horas e 41 minutos, temperatura 13 graus. Abraço aí para Lúcia Halbert, a dona Clarice Gobi, o seu Abiri, a todos os amigos aí do Bairro Estrela, a Ivanete Moss, o Emerson Antunes Carneiro, Maria Zapani, o Amélio Luiz Pavoni, também o José Claudir Xavier, a Verenice Vronsky, também aí a Vênia Beckers, a Sidmara Simeone, o meu amigo Braga Neto lá no Seberi e o Neri Schneider também, bom dia. Um abraço para todos, uma boa segunda-feira, um bom início de semana. E vamos trazendo para cantar para nós Joca Martins cantando Milonga Abaixo de Mau Tempo.

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0: Joca Martins cantou para nós Milonga, Abaixo de Mau Tempo. É o Nativismo, 5 horas 47 minutos, temperatura, marcando nesse momento 13 graus. Um abraço aí para o meu amigo, o Gelson Schneider, lá do Maravilha. Pediu aí previsão, já vamos tocar. O Júnior Stefanão, como é que tá, Júnior? Tudo bueno? Bom dia. É um bom dia para ti também. E vamos trazendo então, atendendo a solicitação aqui do Gelson Schneider, vamos trazendo então o Adair de Freitas cantando Previsão.
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0: Adair de Freitas cantou para nós Previsão.
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0: 5 horas 53 minutos, temperatura 13 graus.
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0: Muito bom dia, meus amigos. Pontualmente 6 horas da manhã. Temperatura marcando 13 graus centígrados nesse momento. Vamos para os abraços. Abraço aí para minha amiga Lúcia Halbert. Como é que tá, Lúcia? Tudo certo? Uma ótima segunda-feira. Bom início de semana para você. Ricardo Scholl. O Cláudio Roberto Lazzarotto. Lorena Poleto Zanella. A Rubia Caliscura e meu amigo Vandy, o Emerson Zanon e a toda a família Zanon, um abraço. O João Vaz, o Jonas Schontz, José Claudir Xavier e os demais amigos em um bom dia. E vamos trazendo o César Oliveira e o Rogério Melo cantando para nós nos bailes do Maragato.

0: Abramo Machado e Felipe Araújo cantando para nós Léguas de Campo. César Oliveira e Rogério Melo cantaram Nos Bailes do Maragato. Seis horas, sete minutos, temperatura 13 graus.
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6: Muito bom dia, meus amigos. Agora são 6 horas 12 minutos. Temperatura marcando nesse momento 13 graus centígrados. Um abraço aí para minha amiga Cleide Royert, meu amigo Orlando, lá em São João do Oeste, a Lúcia Halbert, o Ricardo Scholl, meu amigo Dinei Zoc. O Dinei Zoc tem feno para vender, então você que está precisando comprar feno, entra em contato com o amigo Dinei. Tem a pronta entrega. Meu amigo Patrício Diniz da Silva, o Thiago Wolfart, o Leonir Vendraminho Nilo, Cláudio Roberto Lazzarotto, Lorena Napoleto Zanella, Francisco Ziles, a Rubi Carescuri, meu amigo Vande, o Emerson Zanon, o Alexandre Casperi, o Jonas Schontz e os demais amigos madrugadores. Um bom dia, você que está me acompanhando também através do rádio. Uma boa segunda-feira, um bom início de semana. E o Baitaca canta para nós. Visita para um amigo.
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0: Mano Lima cantando para nós no Bico do Urutau. E também cantou para nós aí o Baitaca, Visita para um Amigo. Top 6:23, temperatura 13 graus.
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8: Muito bom dia, meus amigos. Agora são 6 horas 31 minutos. Temperatura marcando nesse momento 13 graus centígrados. Sou Rudimar Francisco, estou apresentando o programa Nativismo aqui pela Rádio Top 104 FM, São Miguel do Oeste, Santa Catarina, Brasil. E também retransmitindo pela Rádio Iabuti, 99.13 FM em São Pedro, província de Misiones, Argentina. Programa Nativismo vai ao ar de segunda a sábado, das 5 da manhã até 15 para as 8 da manhã. Então você que está com o rádio ligado desde as 5 horas me acompanhando, muito obrigado pela sua companhia, ou me acompanhando também pela internet e a partir de agora também pelo Facebook. Um abraço aí para o meu amigo Fabrício Faquim, também aí o João César Peloso, o Henrique Zanon, a Cleide Royert, a Lúcia Halbert, ao Ricardo Scholl, o Dinei Zoc, o Adelar Garcês, o Leonir Vendramin, o Nilo, o Valdir Bernard, o Jonas Raiduc, Lorena Poleto Zanella, Marcelo Taparello, como é que tá, Marcelo? E os demais amigos, um bom dia a todos, uma ótima segunda-feira, um bom início de semana. Um abraço lá para o Vander Gruber, a Dona Dulce, meu amigo Fabrício Sequim, que está desde cedo me acompanhando, né? Um bom dia. E o Abramo Machado e o Felipe Araújo cantam para nós no Rastro da Gadaria.

0: Abramo Machado e o Felipe Araújo cantando para nós No Rastro da Gadaria. 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
0: 6:40, temperatura marcando 13 graus. Um abraço lá pro meu amigo Giovanni, lá em Tenente Portela. Ele que é representante autorizado da Sky lá, né? E mora em Tenente Portela e todas as manhãs, quando dá no jeito, né, tchê? Acompanha o nativismo aqui pela 104. Também um abraço aí pro meu amigo Luiz Clauc, lá em Romelândia, também a todos os amigos de Romelândia que nos dão o privilégio da companhia. Um bom dia a todos, uma boa segunda-feira, um bom início de semana. Também meu amigo Vander Gruber e a dona Dulce, um bom dia. Ayrton Canei, Deuclides Antônio Chiesa, bom dia. O Nuno Vendraminho Nilo, bom dia Nilo. E os demais amigos madrugadores, um bom dia a todos, uma ótima segunda-feira, um bom início de semana para todos. E o Delcio Tavares canta, especialmente para todos que estão mateando ou estão preparando o mate de esperança. Bom dia!

saudoso Teixeirinha, juntamente com os Mirins, cantando A Gaita Velha do Seu Ari. E o Delcio Tavares cantou Mate de Esperança.

0: 6:50, temperatura 13 graus. 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
10: Muito bom dia, meus amigos. Pontualmente 7 horas da manhã. Temperatura, nesse momento, marcando 13 graus. Um abraço aí para o meu amigo Christian Danebrock, para toda a equipe de colaboradores aí do Laboratório Prevent e também para os pacientes que estão lá se preparando, né, para o atendimento. Um bom dia para vocês. Lorena Poreto Zanella, Ricardo Scholl, Ayrton Caney, o Luiz Gibrail Dresch, o Zebra na Barra Bonita, o Emerson Zanon, Claudio de Andrade, meu amigo Chico. Como é que tá, Chico? Tudo certo? E os demais amigos aí que estão nos acompanhando pelo rádio, pela internet ou pelo Facebook, muito obrigado pela companhia. Uma ótima segunda-feira. Um bom início de semana para todos nós. E o saudoso Porca Véia canta para nós, no estilo Porca Véia.

0: Sandro Oliveira e Grupo Fale Solto cantaram Boto pra Desmanchar. E o saudoso Porca Véia cantou no estilo Porca Véia. Sete horas, 9 minutos, temperatura 13 graus. 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
3: Muito bom dia, meus amigos. Agora são 7 horas 16 minutos. Temperatura marcando 13 graus nesse momento. Um abraço aí pro meu amigo Evandro, aí da Tecnotel. Também para toda a família, equipe de colaboradores. Um bom dia. O meu amigo André Araldi. O Ademir Celupe, lá no Itapema. Chuva por lá também, né, Celupe? Aqui também, tá nublado. E marca chuva a semana inteira aí, quer dizer. Até quinta-feira teremos chuva. E depois sexta, sábado um pouco menos e domingo volta uma garoa. Essa é a previsão segundo o Climatempo. Um abraço aí pro Sérgio Brandão, João Jefferson Claus, o Silvio Rogério Minosso, o Pantera e os amigos do Barra Estrela, um bom dia. E vamos trazendo o Prisca Greco cantando Poncho. Miliqueiro.

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0: 7 horas 22 minutos, temperatura está em 13 graus. 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
0: Muito bom dia, meus amigos. 7 horas 31 minutos. Temperatura marcando 13 graus. Abraço lá pro meu amigo Jardeles Bruzi, lá em Princesa. Também para toda a sua família. O Jair Piscinini. Também um abraço aí para o João César Peloso, Paulo Esquenato, Valdemar Vaz, Ricardo Scholl, Leandro Nedel e a dona Juliana, Sidney Barpe, a dona Marinês, pessoal da mecânica da Alcar e da Barpe Auto Center também, bom dia. Cláudio Roberto Lazzarotto e os demais amigos aí, um bom dia a todos, uma boa segunda-feira, um bom início de semana. Erlon Pericles e o Elton Saldanha cantam para nós, amigos do tempo antigo. Essa também vai lá pro meu amigo Carlos Fim.

0: Erlon Pericles e Elton Saldanha cantando para nós, Amigos do Tempo Antigo. 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
0: 7:39, temperatura marcando em 13 graus centígrados nesse momento. 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É o nativismo, aqui pela Top 104. Quero mandar uns abraços aí para o pessoal que está nos acompanhando pelo rádio, pela internet ou pelo Facebook, né? O Jardelis Bruzzi, o Jair Piscinini, o Silvio Rogério Minosso, o Thiago Wolfart, tem também aí a Karina Noato, e o meu amigo Dalvan, lá em Santa Terezinha do Progresso. Também aí a Marta Clauque, os amigos de Romelândia. Um bom dia, uma boa segunda-feira, um bom início de semana. E o saudoso João Chagas Leite canta Amigos do Rio Uruguai.

Muito bem, meus amigos. Muito bem, meus amigos, estamos chegando a mais um final do programa Nativismo. Agradecendo a você que está me acompanhando através do rádio, da internet, ou me acompanhando aí pelo Facebook. Muito obrigado aí pela sua companhia. Desejando a todos uma ótima segunda-feira, um bom início de semana para todos nós. Também agradecendo os patrocinadores. 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Todos mais uma vez, um grande abraço do Rudimar Francisco, uma boa segunda-feira e até amanhã.

0: 7 horas 44 minutos, temperatura 13 graus. 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
14: Oi, bom dia para você, são 8 horas e 1 minuto. Manhã de segunda-feira, 29 de junho de 2026, de tempo instável, com chuva, cerração. Temperatura em São Miguel do Oeste em 12 graus. É, como é que você tá? Tudo bem contigo? Legal, então tá tudo bem comigo também. Eu sou Gelson Silva, em sintonia com você sempre até o meio-dia aqui no Som da Top 104. E a partir de agora, a gente vai voltar no tempo com patrocínio de refrigeração Spengler, Instituto Bela Visão, CDL São Miguel do Oeste. E CJM Construtora Incorporadora, trazendo para você um pouco da história e da memória da Top. A primeira edição de hoje está começando. Esta manhã de segunda-feira, abrindo com Nenhum de Nós.

0: e Fred Gibbs, onde estiver. E nenhum de nós, o Astronauta de Mármore, numa versão lá de 2008. Dentro do Top List, um pouco da história, da memória da Top 104, edição 1 de hoje. 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Também com o patrocínio de CDL São Miguel do Oeste. CJM Construtora e Incorporadora.
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tarde é top, Zé Neto e Cristiano, Fama de Louco. Menos é mais, champanhe, 9h23, manhã de segunda-feira, de tempo instável, chuva, cerração. Muito cuidado aí nas ruas de São Miguel do Oeste e também a transitar nas nossas BRs e SCs, né? Com neblina e chuva, tudo fica um pouco mais complicado e perigoso. 12 graus é a temperatura em São Miguel do Oeste, restaurante Ponto Certo, anexo ao Bono Atacado, ao meio-dia. 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

0: segunda-feira. 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
0: 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Temperatura em São Miguel do Oeste está em 12 graus. 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
12: Bora, bom dia pra vocês, são 9h50. 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Novo som do Alok e Jennifer Lopes. Everything fine.

0: 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Israel e Rodolfo arrumam um bão. Gustavo Lima e Mari Fernandes, 30 cadeados, Gabriel Elias, eita! E o novo som do Alok e Jennifer Lopes na top, Everything Fine. Bem legal, né? 10 horas e 3 minutos, a gente vai pro intervalo da Top 104, mas antes, deixa eu só falar que além das figurinhas e álbuns da Copa, Arco-Íris possui diversos adereços e produtos de decoração com o tema da Copa do Mundo. 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Temperatura em São Miguel do Oeste está em 12 graus. 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
4: Afinal, sopa é janta? A resposta é depende. Uma sopa preparada apenas com caldo e massa pode não fortalecer todos os nutrientes que você precisa. Mas quando contém legumes, verduras, proteínas, carnes, ovos, ela pode ser uma refeição completa, nutritiva, muito adequada para os dias frios. E o cuidado importante muitas vezes é no excesso da sopa, na repetição, ou aquele pãozinho, as torradinhas, que muitas vezes já costumam acompanhar e aumentar as calorias da refeição. No inverno, uma sopa bem preparada pode ser uma excelente opção para aquecer o organismo, aumentar a saciedade e ajudar a manter uma alimentação equilibrada. Quer saber mais? Me siga nas redes sociais, @NutriKerlinZanonGobi.
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2: Chutaram a erva do Almino, cara. Próximo.
3: Sabe que quando eu tiver um filho, eu vou botar o nome dele de Ulisses Santos Barbosa? Por quê? Pra quando ele ir pro exército, ele ser o cabo USB.
4: Oi! Eu tô um pouco preocupado.
5: Preocupada com quem?
4: Ah, eu acho que o casal tem que ter sintonia, né, Lu?
5: Como assim?
4: Ontem o Durval chegou em casa.
5: É.
4: Eu falei pra ele, hoje tem jogo, né, amor?
5: É.
4: Tem. Falei, ó, comprei bebida, carne, tá tudo na geladeira, no freezer, do jeito que você gosta, e chamei seus amigos também.
5: Você falou isso?
4: Falei.
5: E ele?
4: Ele olhou pra mim e falou, foi muito grave dessa vez?
5: Como assim?
4: Eu falei, só o paralama amassou.
6: Tava agradando, né?
2: Algum motivo tinha. Tá agradando alguma coisa tem, né?
7: Ô, amor, qual é a diferença dos homens de antigamente pros homens de hoje em dia?
8: Ah, a diferença é muito grande, amor.
7: Como assim? Eu não vejo diferença nenhuma.
8: Tem diferença sim. Os homens de hoje em dia é diferente dos homens de antigamente. Sabe por quê? Porque os homens de antigamente davam aliança. Os homens de hoje em dia dão um anel.
9: Agora feio.
10: Se foda o mundo, velho.
9: Meu Deus.
6: Que rebelde, Skol.
11: A situação daqui tá o seguinte, tá? Tá alto pra carpir, tá baixo pra roçar e tá molhado pra queimar. Não tem o que fazer.
6: Não tem o que fazer.
12: Tem o que fazer.
6: Áudio.
13: Especial só pra tua mãe, tá? Tu tá na contramão, se tu não sabe. Viu? Tu é especial só pra tua mãe, tá?
14: Opa.
13: Tu tá na contramão, se tu não sabe.
14: Tu sabe como é que diz barriga de boi em espanhol?
6: Barriga de boi, não.
14: Intestino delgado.
15: Fala, Luciana. Ô, João Bigode, eu não te conheço, mas olha... Tu não apareça aí na rua, Almirante Barroso.
16: Boatos dizem que o Gelson não aguentou o cavalo.
6: Não aguentou o cavalo, é verdade.
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13: Bora, bom dia pra você. A minha rádio é top 20, faltando para as 11 horas da manhã. 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
13: 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Duas músicas que a gente coloca aqui pra você. Você vai escolher a música 1 ou a música número 2 e fica concorrendo a ingresso pro cinema, mais milkshake, Chiquinho Sorvetes. Música 1 é essa aqui, ó. Senhor Banana, Olhos Verdes. A música 1 do Intermusic. E a música 2 tá aqui, ó.
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13: Música 2 vem com The Weeknd e Ariana Grande. Save Your Tears. 991-71-1049. Manda o teu voto aí, Senhor Banana, Olhos Verdes ou The Weeknd e Ariana Grande. Save Your Tears. Tá começando na top.
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0: The Weeknd e Ariana Grande, Save Your Tears e Senhor Banana, Olhos Verdes. Os dois sons que rolaram aqui dentro do Inter Music. Claro, disputando o teu voto no WhatsApp da Top 104991711049. 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Bora pro resultado do Inter Music. Quem se deu bem nessa edição e acaba de faturar então o ingresso pro cinema, mais o milkshake Chiquinho Sorvetes. É a Camila Schlindenwein Sassetti. Passa aqui, Camila. Na rádio retirar os teus prêmios, tá bom? Música vencedora é essa aqui, ó.
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0: também a Rádio Top da Weekend e a Ariana Grande, Save Your Tears. A vencedora do Inter Music. Edição da manhã dessa segunda-feira. 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
3: Oi, bom dia pra você. São 11 horas e 10 minutos. Temperatura em São Miguel do Oeste, 12 graus e meio. E aí, como é que tu tá? Tudo bem contigo? Ó, legal, então tá tudo bem comigo também. Eu sou Gelson Silva, em sintonia com você sempre até o meio-dia aqui no Som da Top 104. 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Está confirmado, galera. 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
3: A lista das mais pedidas, destaques e novidades, o novo som do Papas da Língua! Pura ingratidão!

Rádio é top, Detonautas, Rádio Love Nacional, Katy Perry. Watch It Burn, o novo som da Katy Perry aqui na programação Top 104. E rola também o novo som do Papas da Língua na programação Top 104.

0: 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É o novo som do Papas da Língua. 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Temperatura em São Miguel, 12 graus. 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
3: A minha rádio é top, 11 horas e 38 minutos. De volta com o Top Sucesso. 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

0: minha rádio é top. Anitta em Ponto de Equilíbrio, Deus Existe, Maroon 5, Heroin e Vitor Clay, Carta Marcada. Da manhã de segunda-feira, fechando o Top Sucesso, edição de hoje. Amanhã, terça-feira, tem mais uma edição das mais pedidas, destaques e novidades, sempre com patrocínio de Farmácia São Bento, Piscina São Miguel e Léo Cell Telecom. Temperatura em São Miguel está em 12 graus e meio. 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Top 104, 11h47, segunda da economia no Ítalo. 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
26: E aí, gurizada, tudo beleza? Tudo certo? Meio-dia em ponto, 15 graus a temperatura no centro de São Miguel, a neblina do cão aí fora, né? Mas o clima lá top é legal o tempo todo. Suarno Costa ao vivo contigo, Top List, segunda edição, começando agora, sempre com o Dr. Luciano Trombini, cirurgião do aparelho digestivo, clínica do aparelho digestivo, Dr. Luciano Trombini, CRM 22606, RQE 19025, saúde, confiança e cuidado em cada atendimento. Top List, listando as velhinhas da programação no teu horário de almoço.
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26: What am I gonna do, Rod Stewart?

0: Playlist Shaggy in the Summertime. Você viu também Level 14-2 com 17 About You e What Am I Gonna Do, Rod Stewart. Tá na top agora 12:12. 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
0: Bom almoço pra você que tá ligado na Top, 12 horas 16 minutos, Top List, as velhinhas da programação da Top 104 nessa segunda edição, sempre com o Dr. Luciano Trombini, cirurgião do aparelho digestivo. 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

0: Que sonzeiro, meu amigo, é For David com Sarah Knight. Você viu também a Flaca Seagulls, um bando de gaivotas, né? Iran e Michael Jackson, Beat It. Seu Top List, segunda edição, sempre com o Dr. Luciano Trombini, cirurgião do aparelho digestivo, as velhinhas da programação no teu horário de almoço. Intervalo e a gente já volta. Tá na Top agora 12h32. 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
32: Maravilha, a gente já tá de volta, 12 horas 43 minutos. Se liga aí, atenção motorista. 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Top List sempre com o Dr. Luciano Trombini. Último bloco, as velhinhas da programação.
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32: Peter Chilling com Chill Up the

0: Fechando o Top List, Kokan com I Beg Your Pardon. Você ouviu também Jig Bunny and the Monster Mixers com That's What I Like, Chill Up the Night, Peter Schilling. 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Top List está de volta às 5 da tarde em sua terceira edição. Só as melhores do passado para você. Quero falar uma top e a gente já volta com muito mais. 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
1: News Sports. O Brasil voltou a vencer na Liga das Nações de Vôlei Masculino. Depois de 3 derrotas seguidas na etapa de Eslovênia, a seleção brasileira passou por sufoco neste domingo contra o Canadá, mas venceu no tie-break por 3-7 a 2. Nesta primeira fase, cada um dos 18 times disputa 12 jogos no total. Os 7 melhores vão às quartas de final. Neste momento, na 8ª colocação, o Brasil aguarda os próximos jogos para saber se garante a classificação. 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

0: Tá na top agora 1:30. 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
1: 13 horas 44 minutos. 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

0: Tá na top, agora 8 para as 2. 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

0: beleza, boa tarde pra você, uma ótima segunda-feira. É o seguinte, chega aí, Arno Costa. Tudo beleza, calma, agora tá ligado.
1: Beleza? Beleza. O senhor beleza. Está recuperado da voz? Né?
0: Sim, tava indo, a voz tinha ido embora, agora voltou.
1: Tinha ido pro Paulo.
0: É, mas agora tá tudo certo, estamos aí vivos.
1: O senhor me deve uma cerveja.
0: É?
1: O senhor me deve uma cerveja.
0: Eu pagarei então com todo.
1: Com garbo.
0: Com todo garbo e elegância que o senhor merece. Obrigado aí por ter. É, ocupado tão distinto horário aqui nesta emissora.
1: Ocupei teu espaço.
0: Cobri o meu buraco aí. É louco. Que barbaridade.
1: Então, agora tá. Vamos desligar a rádio e já era.
0: Né? Brasil, jogo. Começou o jogo já, cara. Deixa eu tocar música aqui. Hoje é Brasil 2-0 pra cima do Japão.
1: É
0: o meu placar, teu placar aí, Arno Costa.
1: Cara, eu ia dizer uma coisa, mas vou dizer um 2-1.
0: Tá. Sandro Debona. Sandro Debona.
2: Eu não gosto de repetir, ia falar 2-0, eu vou falar 3-0 então.
0: 3-0 só para dar uma animada então. Beleza, então bora lá, né? É o som da Top nessa tarde aí de Brasil pela Copa do Mundo. É, já no mata-mata agora é para valer, né? Cada jogo aí é vida ou morte.

0: Essa é a Top 104 e a gente acabou de ouvir aqui com Clean Bandit, Rather Be, teve o Rapa, Os Anjos e ainda Taylor Swift na Top 104, I Knew It, I Knew You. E faz parte da trilha sonora do novo filme Toy Story, que tá em cartaz na telona do Cine Peperi pra você. São 2h17. Temperatura no centro de São Miguel agora está em 13 graus. 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

meio-dia e 30. Meio-dia nada, 2h32. 2 horas e 32 minutos. Eu cheguei a me perder aqui. O Brasil tomou agorinha um gol do Japão. 1-0 Japão. No mata-mata aí, fase 16avos de final. Na Copa do Mundo. O Nando Marquinhos, que já tinha me mandado um WhatsApp aqui, que vai ser 2-1 pro Japão. Ele mandou às 2 horas e 1. Na hora que começou o jogo, ele já cravou aí que o Japão venceria hoje. Será, Nando? Ana Paula tá aí com a gente. Valeu, Ana. Ana Estanga, né? E o João Vitor, feliz da vida aí, Joãozinho. Abraço pra ti. Um abraço pro Felipe, pra Maria, pro Ney, pra toda a turma aí. Valeu. Uma excelente segunda-feira.

0: Boa, gente, ouviu aí na programação da Top 104, Avril Lavigne com Complicated. Engenheiros Infinita Highway, Bob Sinclair, World Hold On. Ainda Expresso Rural e Camerato de Floripa, Reggae na Casa Amarela. Tudo começou com UB40, Baby I Love Your Way, um blocão maneiríssimo. Aqui na programação da Top 104, acabou agorinha o primeiro tempo aí de Brasil e Japão pela Copa do Mundo. Infelizmente o Japão vai fazendo 1-0 e o segundo tempo promete ser complicado, né? Porque o Japão tá com o resultado embaixo do braço. E aí vai fazendo o quê? Vai levando ali, empurrando com a barriga, fazendo uma retranquinha maneira, tentando um contra-ataque, e o Brasil vai ter que se virar. A torcida para que dê certo essa virada aí, né? Temperatura no centro de São Miguel está em 12 graus. 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Tá na top, agora 6 minutos para as 3 horas. 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
3: Afinal, sopa é janta? A resposta é depende. Uma sopa preparada apenas com caldo e massa pode não fortalecer todos os nutrientes que você precisa. Mas quando contém legumes, verduras, proteínas, carnes, ovos, ela pode ser uma refeição completa, nutritiva, muito adequada para os dias frios. E o cuidado importante muitas vezes é no excesso da sopa, na repetição, ou aquele pãozinho, as torradinhas, que muitas vezes já costumam acompanhar e aumentar as calorias da refeição. No inverno, uma sopa bem preparada pode ser uma excelente opção para aquecer o organismo, aumentar a saciedade e ajudar a manter uma alimentação equilibrada. Quer saber mais? Me siga nas redes sociais, @NutriKerlinZanongobi.
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27: São 3h08 e a gente já está de volta ao vivo com você aqui na programação da Top 104. Essa tarde de segunda-feira, dia 29 de junho, dia de seleção brasileira em campo. Por enquanto o resultado não é bom, Japão 1, Brasil 0 pela Copa do Mundo. Iniciando agora o segundo tempo, substituição no Brasil, o Paquetá tá saindo de campo aí machucado para a entrada do Endrick. Xodó da torcida brasileira e esperança de que tenha novidades boas aí para esse segundo tempo, buscando aí a virada da seleção brasileira em cima do Japão, fase de 16 avos de final na Copa do Mundo.

0: Que beleza! É pra comemorar. Acabou de sair o gol brasileiro. Ô, maravilha! Gol de Casemiro de cabeça pra empatar o jogo e trazer de volta a esperança pro Brasil. Brasil 1, Japão 1. O gol saiu aí próximo dos 12 minutos do segundo tempo. O Brasil empata com o Japão e já muda o clima aí nessa disputa de mata-mata pela Copa do Mundo. Tem intervalo aqui na Top 104, em seguida a gente volta sempre ao vivo com você. 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São 3 horas e 22 minutos. 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

0: 4 e a gente acabou de ouvir nesse bloco aí, Jota Quest, você, Bon Jovi, Living on a Prayer, Candy Fitch, Every Breath You Take. Finalzinho do segundo tempo, Brasil e Japão pela Copa do Mundo. Jogo pegado, o Brasil saiu perdendo lá no primeiro tempo, buscou o empate no início do segundo tempo e agora tenta a virada para não levar o jogo para a prorrogação, para pênaltis. Negócio é decidir agora, sem sofrimento na Copa do Mundo, né? Ficamos na torcida, depois do intervalo a gente volta ao vivo na Top com você. Dez minutos faltando para as 4 horas. Boa tarde.
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2: Chutaram a erva do Almino, cara.
3: Sabe, quando eu tiver um filho, eu vou botar o nome dele de Ulisses Santos Barbosa? Pois é. É. Pra quando ele ir pro exército, ele ser o cabo USB. É.
4: Oi! Eu tô um pouco preocupado.
5: Preocupada com quem?
4: Ah, eu acho que o casal tem que ter sintonia, né, Lu?
5: Como assim?
4: Ontem o Durval chegou em casa.
5: É.
4: Eu falei pra ele, hoje tem jogo, né, amor?
5: É.
4: Tem. Falei, ó, comprei bebida, carne, tá tudo na geladeira, no freezer, do jeito que você gosta, e chamei seus amigos também.
5: Você falou isso?
4: Falei.
5: E ele?
4: Ele olhou pra mim e falou, foi muito grave dessa vez?
5: Como assim?
4: Eu falei, só o paralama maçom.
6: Tava agradando, né?
2: Algum motivo tinha. Tá agradando alguma coisa tem. Né?
7: Ô, amor, qual é a diferença dos homens de antigamente pros homens de hoje em dia?
8: Ah, a diferença é muito grande, amor.
7: Como assim? Eu não vejo diferença nenhuma.
8: Tem diferença sim. Os homens de hoje em dia é diferente dos homens de antigamente. Sabe por quê? Porque os homens de antigamente davam aliança. Os homens de hoje em dia dão um anel.
6: Agora é feio.
5: Se for do mundo, velho.
2: Meu Deus.
6: Que rebelde, Skol.
9: A situação daqui tá o seguinte, tá? Tá alto pra carpir, tá baixo pra roçar e tá molhado pra queimar. Não tem o que fazer.
6: Não tem o que fazer.
10: Tem o que fazer.
6: Áudio.
11: Especial só pra tua mãe, tá? Tu tá na contramão, se tu não sabe. Viu? Tu é especial só pra tua mãe, tá?
2: Opa.
11: Tu tá na contramão, se tu não sabe.
2: Tu sabe como é que diz barriga de boi em espanhol?
6: Barriga de boi, não.
2: Intestino delgado.
12: Fala, Luciana. Ô, João Bigode, eu não te conheço, mas olha... Tu não apareça aí na rua, Almirante Barroso.
2: Boatos dizem que o Gelson não aguentou o cavalo.
6: Não aguentou o cavalo, é verdade.
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15: Que beleza, 4 horas e 4 minutos e a gente curtindo aqui na programação da Top 104, as melhores músicas na melhor rádio. Acabou agora. Brasil 2, Japão 1, classificado o Brasil na Copa do Mundo.
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15: Que maravilha, né? Passou com sufoco, com batalha, mas passou. O importante é que tá lá. E a gente continua aqui na trilha sonora da sua segunda-feira para começar muito bem a semana. Muita música legal, melhor ainda com a vitória brasileira na Copa do Mundo sobre os japoneses. Não foi pouca coisa não, né? Foi difícil sair perdendo, empate, virar jogo. Vai ganhando moral, né? Vai ganhando casca para chegar mais lá na frente com moral mesmo, né? O adversário já olha e diz, opa, esses caras aqui não é bem assim. 4 e 6, temperatura 12 graus em São Miguel.

0: Na Top 104, a gente ouviu Shaboos e Cowgirl. Chase on My Way, Vitor Clay, Carta Marcada. Fica com a gente na Top 104, daqui a pouquinho vai ter o Dose Dupla. 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
1: News Esporte. Estava marcada para ontem a decisão da Copa Oeste de Futebol entre Pinhal de Concórdia e Cometa de Itapiranga. A forte chuva que caiu momentos antes do jogo deixou o campo sem condições e foi cancelado. O Cometa se deslocou para Concórdia e queria a realização do jogo, mas o campo não apresentava as mínimas condições. Cerca de 60% do campo ficou alagado. O confronto será remarcado. No jogo de ida, o Cometa venceu por 2-0. Pode perder por um gol de diferença. 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

0: 23 minutos para 5.
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0: Céu Top 104 e a gente ouvindo Manevo, Destino Não Quis, Michael Kiwanuka em dose dupla com Little Heart e One More Night.
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0: 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Temperatura no centro de São Miguel está em 12 graus. 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

Que beleza, 5:08, uma boa tarde pra você, já tá na hora de começar. Top List, a nossa hora sagrada das velharias, hora de matar a saudade, de curtir o som das antigas, direto dos anos 80, 90 e início dos anos 2000, só o que vale a pena a gente ouvir de novo aqui na programação da Top. Essa paradinha aqui. Vamos nessa! A gente dá aquela paradinha só pra curtir a trilha, né? Tá bonita demais. 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
1: No Top List da Top 104, a gente ouviu Peter Frampton, Show Me The Way. Rolou também Oingo Boingo com Stay na programação da Top 104. 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
1: seguimos aqui na programação da Top 104 junto com você. Mais um bloquinho de Top List pra gente matar a saudade, pra curtir o som das antigas, só o que vale a pena a gente ouvir de novo aqui na programação da Top. 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

0: Top 104, Mr. Big, To Be With You, Mascavo, Um Anjo do Céu e ainda Journey, Separate Waves. Aqui na programação da Top 104, em seguida vem aí o Bem Louco dessa segunda-feira.
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2: Bem, se liga aí, ó, esse programa não é recomendado para menores de 14 anos, tá?
3: Bem louco.
4: Por que é que as carças a gente bota e as botas a gente
5: você,
4: carça?
5: Quando tomar um cagaço, você não vai se ajeitar.
6: Ah, meu Deus, tá desbochando a minha casa. Tá bom, pode
7: que
6: ser.
7: Hoje, porque era um dia que eu podia e ele podia. Eu podia, quase que eu não podia. Tá? Porque eu vinha pra cá.
8: Não acho que quem ganhar ou quem perder, nem quem ganhar nem perder, vai ganhar ou perder. Vai todo mundo perder.
9: Tá bom, rapazes, pensamento do dia. Não trabalhem muito, porque senão vai vir mais serviço. E também não trabalhem pouco, porque senão vocês vão pra rua. Então o conselho mesmo é, dê o melhor do seu mais ou menos, que tá tudo certo.
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11: 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Sí, abraza un zapato. Un zapato consuela.
12: Por favor, me ayuda.
13: O cara ligou aqui e falou assim, quem tá falando? Eu falei, nós. Ele falou, nós quem? Eu falei, nós dois, ué.
14: Eu não le proíbo nada a mi marido, porque ele não é de mi propriedade. Ele é livre de escoger se quer estar comigo ou com Deus. Louco.
15: São escolhas que podemos fazer, que nos deixam fazer. Mas, fazer o quê? Senhoras e senhores, podem até você não acreditar, mas estamos ao vivo hoje, sim. Depois de um momento turbulento que passamos, bom, né?
16: É a pausa pra hidratação.
15: Semana passada foi bastante turbulento, mas já estamos melhor.
17: As pessoas têm que entender o seguinte. Esse aqui é um programa apresentado por idosos. E aí os idosos, quando chega o inverno, dá problema. Se nós, eles têm que ficar felizes se nós passar do mês de setembro, já é lucro. Então, é isso, é assim. É o nosso novo normal.
15: Exatamente.
17: É o nosso novo normal.
16: É um programa da terceira idade.
17: É assim, bem louco.
15: É o nosso novo normal. Então é o seguinte. E o inverno, ele...
16: Judia de mim.
15: Todo ano ele quer levar nós, né?
17: Todo ano.
16: Sim.
15: Todo ano ele quer levar nós, mas não vai ser dessa vez.
17: Não, não vai ser dessa vez.
15: Não será dessa vez que nós seremos vencidos pelo inverno.
17: Não. Não, sim.
15: Mas estamos aqui. Agradecer, é claro.
17: Hoje vai ser assim, né? Fazer o quê?
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3: bem louco.
15: É fofinho.
3: Tudo peludinho.
15: E o Brasil, hein? Brasil,
17: amigo. Você
15: cagando. O Brasil hoje nos deu um sustinho, né? É, mas vamos lá. Ganhamos 2-1. O Brasil agora enfrenta ou Costa do Marfim ou Noruega do Haaland. No domingo, 5 horas da tarde, horário de Brasília, tá?
3: Haaland é o demônio, aquele...
15: Haaland, o cara é um viking, né? O cara é muito bom. É um dos artilheiros aí da... um dos artilheiros da Copa do Mundo, um dos artilheiros... o cara mete gol. O cara é bom.
17: É monstro.
15: Então, não sei se é ele que a preferência... Não sei se vocês têm preferência pela Noruega ou pela Costa do Marfim. Aqueles negros maravilhosos, né? Né, Lucas
17: Perfeito? É verdade, segundo o nosso grande Luiz Roberto, cunhou essa frase, né?
15: Cunhou ele.
17: Aqueles negros maravilhosos.
15: Maravilhosos, né?
17: Gostosos.
15: Então, não sei se será a Costa do Marfim, mas eu estou interessado no jogo, não sei se, eu acho que é amanhã de Argentina, certo? Hoje ainda nós temos a Holanda e Marrocos, nesse momento jogam Alemanha e Paraguai, e amanhã nós temos Vozinho em campo, né? É amanhã que nós temos o Vozinho em campo. Deixa eu ver se é amanhã.
17: Gol do Paraguai!
15: Aí sim! Não, é na sexta-feira que nós temos Argentina e Cabo Verde,
17: isso aí.
15: Argentina e Cabo Verde.
17: Argentina que pode vir a ser adversário na semifinal do Brasil, né?
15: Que poderá estar sendo.
17: Que o Brasil pega agora aí o adversário entre Costa do Marfim ou Noruega nas oitavas.
15: E aí?
17: Nas quartas, eu tava olhando o chaveamento, é muito grande a chance de pegar uma Inglaterra, né?
15: Inglaterra.
17: E numa semi seria a Argentina. Eu acredito que a Argentina vai até lá.
15: Então já eliminamos a Argentina na semifinal, vamos pra final.
17: Já vamos pra final, mas
15: contra
17: tranquilo.
15: A França e ganhamos a França e pronto.
17: Né? É isso aí.
15: Gol do Paraguai, grande Paraguai. Eu torço pro Paraguai, né? Paraguai 1-0 em cima da Alemanha. A Alemanha não tá muito bem das pernas, né?
17: Não tá. A Alemanha não é, ixi. A Alemanha não é mais o bicho papão que era.
15: Tudo em ordem, Costa.
3: Tudo certo, tudo beleza, tamo aí.
15: De nós três, tu foi o único que
3: sobreviveu.
17: É verdade.
15: Não precisou ir pra.
17: Mas também ele fez um tratamento no fim de semana aí que tá louco.
3: Base de cachaça.
17: Deixaria. Ele não sobrevive nenhum micóbrio.
15: Mas tu sabe que. Nada. Sábado à noite, apesar de eu estar assim, não estar bem, eu fiz o trago do Messi. Postei no nosso grupo, né? Então,
3: vinho, Sprite,
15: aí o vinho, sei lá, o vinho de tua preferência.
3: Vinho branco.
15: De preferência, não doce, né? Não doce porque é Sprite. E aí um limãozinho, metade de uma rodela. Cara, de limão. Fica muito bom.
17: Nunca tomei, cara, isso aí.
15: Não, a primeira vez que eu tomei no sábado. E aí, como eu fui na Argentina, em homenagem ao Messi, eu trouxe alguns vinhos que o Messi gosta de beber, e aí fiz já com o que ele gosta, né? E aí, na brincadeira, foi uma garrafa de vinho.
3: Cordeiro e Guiado de Lobo? Tomamos dois pets do chopp de vinho da Big John.
15: Do Redcraft.
3: Tomamos duas garrafas de vinho.
17: De garrafão.
3: Seco. E tomamos mais uma pet de IPA.
17: Dormiu
3: um parceiro.
17: Ele tomou um pet daquele Del Chodo.
15: Del Chodo.
17: E duas
15: garrafas de Campo Largo, doce.
17: E um sangue de boi.
15: Suave.
3: Cara.
15: Xuxa Pereira, agora vamos falar sério, tudo em ordem?
17: Tudo bem, cara. Depois de uns dias aí.
15: Bom.
17: Cara, eu peguei uma laringite. E aí a voz falhava, eu tava que nem o Barney dos Flintstones.
15: Não, e eu tenho coisa horrível. Viu? O pessoal eles acham que a gente tá tirando os ouvintes aqui, mas não. Olha aqui, ó.
3: Quer Andrei ver? Paterno, nosso ouvinte ilustre, ele tá dizendo na escuta. O que que ele fez? Eu nunca bebi esse negócio aí, ó. Ele tá falando pra ti.
15: Olha aqui, ó. Escuta aqui, ó. Aí, ó.
18: Fala, meus considerados. Acordei com a voz do Nhonho hoje.
15: Aí.
18: Aí não vou conseguir fazer de tarde, né, cara? Coisa tá feia aqui.
15: Aí.
18: Ai, ai. Abraço pra vocês.
15: Aí, ó.
3: Nem parece.
15: Ai. André Paterno, é o seguinte, ó. Numa taça de cristal, de preferência, né?
17: Porra.
15: Aí tu coloca ali o gelo. Né? O gelo, aí tu vai colocar
17: um relito,
15: um pouquinho mais do meio da taça, né? De vinho. Isso. E completa com Sprite e joga uma rodela de limão.
17: Uma folhinha de arruda amassada.
15: Cara, olha, eu achei
3: pra bateria.
15: Cara, eu depois
17: e um pouquinho de que boa pra
15: estar com mim,
3: copeludos.
15: Depois do Fernet com Coca, pra mim, achei um drink que eu me identifiquei.
17: Olha aí, cara.
15: Muito bom, cara. Muito bom, muito bom. Trago do Messi. Esse é o trago do Messi, que é o Messi toma.
17: Ele é. A forma, assim, o conteúdo é diferente, mas a forma é do conhecido pé sujo, né?
15: É
17: um pé sujo de Sprite.
15: O pé sujo é feito com Fanta laranja, né?
17: Esse é um pé sujo de Sprite.
15: Mas muito bom.
17: Na verdade, é um pé limpo, né? Porque daí o Sprite é branquinho. É
15: branquinho, cara, muito bom. Faça aí. O Ministério da Saúde adverte.
17: O Ministério da Saúde
15: adverte. Com moderação. Lucas Pereira, então, agora tudo em hora, tudo certinho.
17: Bem, a
15: voz retornou, tal, né? Talicoso, coisa e tal.
17: Cara, eu abro aqui o celular, a primeira notícia que me aparece. Aqui, Homem sobre. Homem sobe, cara, em pedra para tirar foto e cai de 150 metros de altura. Cara, como é que o cara sobe aqui, cara?
15: Eu vi o vídeo.
17: Velho, não dá pra entender.
15: Eu vi o vídeo.
17: Não dá pra entender.
15: Gente,
17: vocês não têm vontade de viver, minha gente.
15: Inacreditável. Simplesmente inacreditável.
17: Ah, daí é brabo, né?
15: Bom, estamos em duas lives nesse momento, no YouTube.
17: E também no Facebook. Basta você procurar aí por Top 104, bem louco. Bem louco Top 104. Tu já vai encontrar a nossa live aí. Contamos com a sua participação, comentando.
15: Eu quero dizer o seguinte, ó. Não me venha com gracinha, hoje você... Não, nós não estávamos em condições. Certo? De estar aqui. Certo? E no momento que a gente não tem condições de entregar um programa de qualidade para os nossos ouvintes, os nossos ouvintes também não merecem que a gente entregue uma coisa qualquer. Então hoje já estamos melhores, então não me venha com não tá, hoje estão aí, a gente vem quando a gente tá bem.
17: É verdade.
15: Entendeu, Luiz?
17: Luiz.
15: É isso aí.
17: Vamos lá, já vamos começar então aqui com a galera na nossa live do YouTube, onde temos o Vitinho mandando boa noite.
15: Fala, Vitinho.
17: A Lúcia Hattig diz um olho aqui, outro na Alemanha e Paraguai. Pois é o time 2 da Lúcia, a Alemanha aqui, e tá levando hoje aí. A Clau, minha irmãzinha, boa tarde, gurizada, recuperados do jogo. Abraços, beijo, maninho lindo, saudades. Eu disse, eu tava comentando com ela agora há pouquinho aqui no WhatsApp, que hoje eu testei o coração forte aí, cara, no jogo do Brasil. Aí,
15: foi. Verdade, cara.
17: Rapaz, eu esqueci que eu não podia me empolgar muito.
15: Eu nem me lembrei disso daí.
17: Muita torcida e eu tava. E aí eu me empolguei no jogo e gritei e xinguei aqui, mas não deu nada.
15: Não, é verdade.
17: Sim.
15: Não faz tá mais certo. Isso,
17: não,
15: cara.
17: Não,
15: pelo
17: não.
15: Amor de Deus.
17: Hoje eu tive, inclusive, eu já vou contar aqui a boa notícia. Tive um retorno hoje com o meu médico, doutor Luan. Doutor Luan Bernardi, Luan cardiologista,
15: LP,
17: que é especialista em insuficiência cardíaca, para pessoas que estão com o coração balhado. E após um mês e pouco aí de fisioterapia com a doutora Paula Rubim também, que é uma fisioterapeuta especialista também de cardiopulmonar.
15: Irmã do Rubim.
17: Tivemos uma evolução fantástica,
15: cara,
17: né?
15: Que legal,
17: então,
15: cara.
17: Fizemos vários testes aí, teste do sofá e teste não sei o quê. E o resultado muito legal. Então, agradeço de coração aí.
15: Que bom, cara.
17: Doutora Paula aí tem feito um trabalho muito bacana. E o doutor Luan aí já acompanhando também, deixando a gente bem otimista. Já posso voltar a fazer atividade física. Não que eu queira, mas vou ser obrigado, né?
15: Puta que pariu. O problema é quando o cara não quer.
17: Eles agora tu pode ir voltar aí na academia. Eu disse, não, doutor, espera um pouco mais. Ele disse, não, pode a partir de amanhã já. Eu disse, então tá. Se bom, eu posso, cara. Eu vou, né?
15: Isso bom. É notícia boa,
17: cara. É, notícia boa. Então tá tudo certo. Estamos evoluindo muito bem.
3: E diz pro Lucas, tu só tá vivo porque tu não morreu.
17: Ele disse, vivo porque não morreu.
15: Mas que legal, cara. Isso é uma notícia
17: maravilhosa. É bom demais, cara.
15: Eu fico super feliz.
17: Pô, legal demais, cara. Eu tô... É retumbante.
15: Porque se acontecer de qualquer um de nós morrer, não vai estar mais aqui, né?
17: Não vai estar mais vivo. Daí... Qualquer um de nós que morrer não vai mais estar vivo.
15: Não vai mais viver.
17: Exatamente.
15: Que bom. Que excelente notícia. Muito bom. Muito.
17: Boa. Bom. Então deixa eu ir aqui para nossa live do Facebook Zone do Table.
15: A live do João. Vai lá na
17: live. Por que tá aparecendo aqui fez uma live? Nós estamos na live ainda, rapaz.
15: Ainda tá ou não?
17: Não, tem que estar. Deve de estar. Não.
3: Pera, o deixa André fechar diz, vou fazer isso, topzera. Ó,
17: faz aí,
15: que é bom.
3: Bem louca cultura,
15: faz também, que é bom, é bom demais.
17: Viu como é que é o negócio?
15: E não tem a dó de pegar o melhor vinho que tu tem aí, tá?
3: Isso.
15: Não é com dá qualquer pra nós vinho.
3: Fazer com outro.
15: O trago de mestre tem que fazer com um vinho show de bola. Isso aí. De buela, de buelita.
17: Cara...
15: Porra, eu pedi pra tu vir aqui pra
17: colocar
15: o ar aí. Eu pedi pro Arno, daí tu te atravessou. Daí eu pedi pro Arno.
17: Deixa que eu faço.
15: Daí tu foi lá.

0: pelo carinho de sempre aí. Show de bola. Cristiano Rodrigues, fala, vocês Cristiano. Pestearam porque nos abandonaram quarta-feira passada para ir no churras e jogo da seleção. Então pensem muito bem antes de nos trocarem, hein? Bah. E ainda bem que o Arno tá sempre bem. Ah, o Arno é o melhor de todos aí.
1: Cara, o Arno fez um churrasco quarta-feira para nós ali na casa do chefe, que foi sensacional.
0: Literalmente um churrasco de patrão.
1: É, a única coisa, de patrão, a única coisa que eu achei uma frescura, cara. Não, uma frescura sem tamanho. E vou falar, vai, não posso falar outra palavra aqui porque...
2: Fale.
1: Cara, ele tira um shoulder da churrasqueira, picanha, shoulder, o melhor, né?
3: Bem louco.
1: Melhor. Aí ele tira um shoulder, tu viu aquele momento ali, Chico? Ele tirou o shoulder e largou em cima da tábua, eu olhando, tu não vai cortar, pensando, não vai cortar, assim, não, tem que deixar descansar. Porra, vai se ferrar,
2: meu. Fica mais suculento.
1: Que suculento, que cacete, rapaz, tirou da churrasqueira, mete o valor. Não tava espetado.
2: Não interessa.
1: Fez ele na grelha.
2: Ele fica
1: mais suculento. Não, olha a frescurinha agora tem vão na casa
0: dele. Tem que deixar
1: dele,
0: descansar.
2: Se tá espetado, você corta, porque ele já tá furado. Se tá na grelha, não, ele volta, fica bem mais suculento.
1: Fiquei pensando
2: todo comigo,
1: ele não vai cortar, ele não vai cortar. Ele não vai cortar,
0: carne não cansou, tem que descansar. A carne não fez nada.
1: Para de viadagem, rapaz, de corte.
2: Vocês comeram 12 quilos de carne.
1: Ah, mas foi pouco?
0: O que que a carne tinha feito? Ela tava quieta, deitada ali, que tinha... Vai descansar não, do quê?
1: Não, eu fiquei assim, ó, peguei um banquinho, mas eu fiquei assim, do lado da churrasqueira. Fiquei
0: só
1: com a... Ah, outra coisa é o seguinte, né? Tomaram tudo meu fernê, né? O Lucas Londer.
2: Tu levou porque quis.
1: Aí daí você levou porque quis. Ah, daí ele tirou. Daí ele pegou, tirou, largou o shoulder. Ele disse, porra, tá no ponto. O Arno faz a carne no ponto,
0: não,
1: que a gente gosta.
0: O Arno assa bem demais.
1: O nosso ponto. Aí tá, eu fiquei pensando, não vai cortar essa
2: não
1: porra.
2: Não vai cortar essa merda.
3: Vai ter que descansar.
1: Daí não sei quem é que perguntou. Ele não tem que descansar.
0: Porque descansar do quê? Não fez nada?
2: Vagabundo.
1: Aí, não tem que descansar.
2: Essa carne, vagabundo.
0: Essa vaca vai... O que essa vaca
1: fez? E aí a gente fez um bolão. Quem é que ganhou o bolão?
0: O Gica.
1: Gilmar Baltzer. E ele disse assim, não. Ele acertou o resultado, 3-0, né? E aí disse, não, amanhã eu vou levar uma cuca pra vocês. Quinta-feira ele não apareceu, mas na sexta ele veio. Porra, trouxe duas cucas responsa aqui pra nós.
0: É verdade.
1: Gica ganhou o bolão. Queria dizer que o Meler não participou. O meu filho Marvin também não participou. Né? Então, reunimos ali, pô, um bolãozinho legal, cara.
0: Era pra eu ter acertado, ganhado o bolão, aí eu só não ganhei.
1: Mas tem a boca aberta, porque não deu teu resultado.
0: Porque o juiz roubou, porque isso era pra ser 4-0 pro Brasil.
1: Teve falta no Vini, é verdade.
0: Ladrãozinho.
1: Não, essa do descanso. Sabia dessa, Andrei? Aí tem que descansar.
2: Mas descansar. Aí assim, boa, cara. Cara.
1: Não
2: interessa.
1: Não. Tava no ponto. Aí eu fiquei pensando, porra, que não vai cortar essa carne, cara? Tá tão bonito. Não sei quem é que perguntou pra ele. Ah, tem que descansar. Daí eu disse,
0: descansar. Nem fez nada pra estar descansando.
1: Tia Pereira, vamos lá então, pra onde mais nós íamos?
0: Ah, não, as lives aqui eu já falei. E nem anunciei o Facebook, o YouTube, o WhatsApp, né?
1: Não, o WhatsApp é...
0: Pô. É verdade, falta anunciar que o nosso WhatsApp tá à disposição e você tem que mandar conteúdo pra gente.
1: Você tem que mandar.
0: Tem que mandar, contribua com esse programa, faça sua doação de conteúdo.
1: Porque quando é pra dizer assim, mas não vieram, o que ele sabe, então não vem com
0: essa. Manda conteúdo aqui pro nosso WhatsApp, que é Arno Costa.
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3: Repita!
2: 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O Mick tá meio esgarifado. A voz tá mais fina que o normal.
1: Vamos para os PDD então, vamos lá. 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

0: lançamento do Johnny nessa segunda-feira com a força do motel Merci Beaucoup.
1: Merci Beaucoup.
0: Fácil de pagar, você dá o Pix.
2: Eita!
1: E tá
2: Merci
1: feito.
2: Beaucoup.
0: Ai, ai. Quando você for dar uma opinião sobre a minha vida, tá, imagine que ela é o seu cu.
2: É louco.
0: Veja que realmente se você quer dar, né?
1: Meu Deus,
0: mano. Hoje eu vi que tatuagem é do diabo. Negativo, as tatuagens são minhas, eu paguei por ela. O diabo, se quiser uma, ele que pague.
1: Ele que pague, é.
0: Às vezes eu penso, agora vai.
1: Agora vai.

0: vida, olha pra mim, mas vai aonde?
1: Vai aonde? É? Tu quer ir aonde?
0: Ai, ai, hoje nem o, eu nem o Leão estamos em condições de brigar. Fiz até um chá pra ele.
1: Senta aí, Leão, vamos conversar.
0: Hoje descobri que num filme pornô as atrizes são escolhidas a dedo.
1: Ah, é?
0: Os atores a pau.
2: É,
0: tentei o suicídio uma vez. Nunca mais vou fazer isso. Quase morri. Ai,
2: ai, ai. É, esse negócio aí é de matar.
0: Olha, se tá tudo dando certo, pode crer que tem algo dando errado.
1: É verdade.
0: Sagrado. Dica para as amantes. Quando um homem casado estiver online ali por volta de 3 horas da madrugada, não mande mensagem. É a esposa dando uma geral no celular. O único casamento que dura pra sempre é o do pobre. Nenhum quer sair de casa pra não perder os móveis. Olha, não importa pelo que você esteja passando na vida. Passe desodorante.
2: Passe. Faz parte.
0: Cheguei no restaurante e pedi um ovo estalado. O garçom me deu um coice no saco.
2: Dá só um peteleco assim.
0: Eu não sou vagabundo. Não sou vagabundo. Eu vendia de porta em porta. E tu não imagina como é difícil encontrar uma casa sem porta.
2: Aí, é verdade.
0: Tem uma amiga que o apelido dela é Harley Davidson. Volta e meia tem um véio rico em cima dela. Se tem uma coisa que eu não vou sofrer nunca é de desidratação. No fundo do poço tem muita água, né? Existem três jeitos de fazer as coisas: o jeito certo, o jeito errado e o meu jeito, que é igual o jeito errado, só que mais rápido.
2: É bem assim.
0: Um recado pra você que não gosta de mim. Eu te entendo.
1: Isso é muito legal, cara. Mas eu vou dizer uma coisa pra ti. Esse é um recado que eu daria pra quem não gosta de mim. Eu entendo você.
0: Eu literalmente te entendo.
1: E não preciso que gostem de mim.
0: Isso é verdade. Se uma casa é mal assombrada, pode ter certeza de uma coisa.
2: O quê?
0: O fantasma é incompetente.
1: É incompetente. Porque é mal assombrada.
0: Eu descobri qual é o nome da vidente que erra tudo.
2: Qual?
0: A se engana, né?
1: E ela se engana feio, né, cara?
2: Toda vez.
0: E aí hoje vou montar um pódio distribuindo troféus e medalhas para todos os alimentos que venceram na minha geladeira. Descobri hoje também qual o celular que só funciona em praia de nudismo.
2: Ô, louco.
0: O Samsung.
1: Samsung, boa.
0: E a última desse bloco. Vocês já perceberam que só existe país latino e nenhum miando? Deve ser por isso que só existe furacão e nenhum furagato.
1: É verdade. Aí, Pererê com Arno Costa, cara. E a reação do louco Bielsa, cara. Na entrevista, vocês viram a reação dele?
0: Sim. Não? Louco Bielsa.
1: É. Cara, depois da eliminação. E olha só, essa notícia é verídica. O Uruguai cancela voo fretado após queda na Copa e jogadores voltarão em avião comercial.
2: Tu vê, cara.
1: Olha, a eliminação da seleção uruguaia.
2: Que clima agradável dentro da federação aí, né?
1: Cara, eu não sei. Eu se eu fosse muslera, eu nem vinha junto com os caras. A eliminação da seleção uruguaia na fase de grupos da Copa do Mundo 2026 segue dando o que falar. Com a despedida precoce da Celeste, a Associação Uruguaia de Futebol, a AUF, decidiu cancelar o voo fretado da equipe para Montevideo. Agora os 26 jogadores do elenco retornarão em voos comerciais, separados uns dos outros. A informação foi confirmada pelo jornal uruguaio El País. Após a publicação da notícia na imprensa uruguaia, a federação local emitiu nota para desmentir em partes a informação. A AUF admite que os jogadores voltarão em voos comerciais, mas nega que o voo fretado estava previsto inicialmente para retornar ao país, apenas na viagem para a América do Norte. A viagem de ida exigiu um voo exclusivo devido ao tamanho da delegação, mas são mais de 150 pessoas e a necessidade de transportar mais de 5 mil quilos de bagagem e equipamentos. Conforme planejado desde o início, a viagem de volta nunca considerou a opção de um voo fretado, pois o ponto de partida para o retorno era desconhecido, diz a nota da federação, acrescenta. Ao final da competição, uma alta porcentagem da delegação viaja diretamente para o seu país de residência, no exterior, para se reintegrar aos seus respectivos clubes.
2: Ô, louco.
1: Cara, olha só, vão voltar cada um diferente. Agora, Muslera, cara. O Muslera foi o jogador. Primeiro foi o Rafinha, né? O Rafinha, acho que na seleção brasileira, ele foi, especialmente no jogo de estreia do Brasil, ele foi o jogador mais consistente, porque ele errou tudo que ele errou tentou. Tudo.
2: Foi o jogador mais regular.
1: Regular. Mais regular. Agora o Muslera tirou, tomou do Rafinha, das mãos, literalmente do Rafinha, essa regularidade. O Muslera foi mal em todos os lances que ele estava, inclusive tomando piruzão, né, cara? E de volta, Muslera. E ele disse que ficou muito triste, abatido, que ele tava muito mal com essa situação. Bom, me estranha se ele não tivesse mal, né, cara?
2: Oh.
1: Porra, cara, olha meu a seleção, amor, né? Olha a Celeste, cara, a seleção do Uruguai. Sabe o que faltou pra eles?
2: Que?
1: Paulo Pessolano, que Paulo é o próximo Pessolano, técnico da Celeste agora. Bom, nosso querido Diego Zanin, ele mandou isso aqui quando, Shell?
2: Logo depois do jogo.
1: Logo depois do jogo ele mandou isso aqui, ó.

0: São os árabes?
1: Pois é, é árabe isso aí, né?
0: Eu pensei que eram os brasileiros.
2: Obrigado, Diego Zanin. Acrescentou bastante o nosso programa. Eu não sei muito assim que tem, eu não consegui ligar. Eu não consegui fazer um link. Eu não consegui fazer um link com a vitória do Brasil em cima do Japão. Porque o Japão é no Oriente Médio.
1: É verdade.
2: Né? Isso não é música oriental.
1: O pessoal do Japão, eles são japoneses.
2: Porque isso não é uma música oriental, é, né? Muito bem, ocidental, oriental. Vamos lá, Ricardo Show tá com a gente aqui.
1: Grande,
2: com aquela
1: Show.
2: Saudade maravilhosa. Fala, de querido. Falar com a gente. Fala, Show.
3: Acabei de conversar com um japonês, pesada. Lá já é terça-feira no Japão.
1: Ah, é?
3: O Brasil passou, pode ficar sossegado.
2: Ah, boa. Que legal.
4: Toma.
2: Meu Deus, que festa. Vamos lá, link do Facebook do Ricardo Show.
5: Ah, vamos ver. De lado, ela levantou a perninha e falou, como...
1: Eita.
4: Ele quer trabalhar com nós, né?
2: Baixa, daí não tem condição, vai.
6: Viu? Vai pegar o leite cedo ou vai em que hora? Quase estaria na hora de pegar, né? Tá bom?
2: Vamos ver.
6: Meu Deus, mas tá demorado.
2: É, isso é pro caminhão do leite.
6: Céu da terra.
2: Ah.
6: É complicado, né? Porque as vacas começam a embeirar, né? E tudo se atrasa, né?
2: Uhum.
1: E aí?
6: Jesus, gente, é muito tarde. Meu Deus do céu, você consegue fazer antes, vir antes? É bem melhor, é muito tarde, a gente não aguenta, é muito frio.
2: Muito bem. Cristiano Rodrigues, os japa enganaram o Brasil.
7: Parabéns, passaram pelo Japão.
2: O Santofor. Entrevistando o nosso técnico, o senhor Ancelotti.
7: Parabéns, passaram pelo Japão. Agora, aquele japonês que numa entrevista falou mal da seleção brasileira, você viu? Foi bom ou foi ruim ele ter falado mal da seleção?
8: Foi bom. Que Deus piá interno no campo com raiva desse morfético.
2: Piá.
8: E eu vi escondendo o vestiário. Que iam focar no piá que falou mal da seleção. Mas daí todos os outros são igual. Daí não sabia quem que era quem. Foquemos em todo mundo. Graças a Deus.
7: Pois é, todo mundo fala que os japoneses são tudo igual. É verdade mesmo?
8: Pois é. Até essa Copa eram os 11 igual. Mas os bichos são astutos, já começaram a pensar numa estratégia diferente, astuto. Já apunharam um goleiro diferente, já não confunde mais o goleiro com o resto do time, não dá pra ver que não é o mesmo. Agora os outros 10, no segundo tempo, dá pra trocar tudo, que ninguém repara.
7: Tá bom então, parabéns e Deus que ajude.
8: Amém.
2: Deus que ajude. Mais uma, como explicar isso no jogo?
9: Como é que eu vou explicar que tem coisa que não é coincidência? O cara que errou o passe de...
2: Não, daí vai misturar as coisas. Não é porque o Danilo usa a camiseta número 13 que ele errou. Não, o Danilo é ruim.
1: Podre.
2: O Danilo é ruim e a gente tava na iminência, isso tudo tava convergendo pra gente ficar com um único lateral que é o Danilo. O Danilo é ruim, cara. Então não vou colocar...
1: Misturar alhos com galhos.
2: Não, porque o que acontece? Quem deu o gol pro Japão foi o número 13. Quem fez o gol do Brasil foi o 22, o Martinelli. Então não vem com essas porra aí de misturar política que não vai. Vai lá, como é que pode?
10: Gente, como que homem gasta dinheiro?
11: E ainda precisa ter respondido o Jaguara. Eu nunca tinha visto a resposta fazendo a pergunta.
1: Bah!
2: Essa aí foi forte, hein? O Tinho moeu agora.
10: Agora gente, como foi... que homem gasta dinheiro?
11: E ainda precisa ter...
2: Eu não gastaria, vocês gastariam?
1: Não, nunca.
2: Olha lá, nunca, ela gastaria?
10: Gente, como que homem gasta dinheiro?
11: E ainda precisa ter respondido o Jaguara. Eu nunca tinha visto a resposta fazendo a pergunta.
2: Tá, mais uma do Cristiano. O jogador que ela vai ver entrar em campo.
12: O jogador que ela vai ver entrar em campo. Nessa Copa do Mundo é mais liso que o menino Ney. O jogador que ela vai ver entrar bate forte no canto e no meio. Ele só sabe entrar duro e com firmeza. Então vai descansar o seu psicológico, Diegão. Porque a taça que vai ser erguida nessa Copa é de carne.
1: Ai, ai, ai.
2: Ah, vai, hino nacional pelos adolescentes.
13: Qual é a parte do hino nacional que tu mais gosta?
14: A pulseira tá sentada no sofá de perna aberta.
1: Ei!
14: Tirando cabelo.
2: Ei! Meu Deus. Ai, Jesus amado, Cristiano Rodrigues, em duas aqui já. É, Amarildo Barros, o Seco.
1: Grande Seco.
2: Fala, Tigredo. Vou ensinar um benzimento pra você. Boa.
15: Benzimento é bom.
2: Mais um ouvinte que se preocupa com a gente.
1: É isso aí.
2: Com o nosso bem-estar.
1: Exata.
2: Com a nossa saúde. Que gosta que a gente tá aqui trazendo alegria. Que sabe que a gente tem um compromisso com a notícia duvidosa. Que a gente traz a notícia. Se é verdade, a gente não sabe, mas traz. E que aqui a risada com certeza é garantida. Te benzo com galho de arruda, te benzo com galho de arnica. Teus braços sejam como estrada, que um vai e outro fica.
1: Olha.
2: Que seu corpo seja fechado e seu fiote aberto para.
1: Seco. Pô, ajuda Seco. Nós aí, Seco.
2: É top, cura qualquer coisa. Que isso,
1: Seco?
2: Te benzo com galho de arruda, te benzo com galho de arnica. Que teus braços sejam como estradas, que um vai e outro fica. Que o seu corpo seja fechado e seu fiote seja aberto pra... Pô!
1: Que
2: é? Seco, porra, 6h39, Seco, por favor, achei que tava no nosso time.
1: É.
2: Marcinho Palmeirudo.
16: Mas vai se não tem o diabo aqui. Olha, minha escuridão do Satanás. Um gato gemendo ali. Olha, me toca botar as calças pra ir. Quero passar a mão num facão. Olha isso. Filha da puta.
2: Neuri Pereira da Silva tá com a gente. São 6h40. Bem louco, tá ao vivo na Top nessa segunda-feira à noite. Bora lá então, Neuri Pereira da Silva mandou aqui link pra gente. Vamos ver o que é esse link aqui. Vamos ver aqui. Conteúdo com restrição de idade, toma.
1: Eita.
2: Mais uma aqui, Neuri. Vamos lá, Neuri. Vamos lá. Vamos ver. É, vamos lá, esse vai.
17: Ouvi vocês, homens.
2: Ó. Ela pergunta, eu quero ouvir vocês, homem.
17: O que vocês pensam?
1: Pá.
18: Se a formiga dorme em cima do braço, ela acorda com o braço formigando? Se quem vem de Marte é marciano, então quem vem da Lua é Luciano. Como as maquininhas de cartão sabem que a senha está incorreta, se só a gente sabe a senha.
2: É, olha aí, ó.
18: Por que quando levamos nosso cachorro no veterinário, enfia um termômetro no fiofó dele, sendo que ele tem 4 sovacos?
2: Boa, isso aí, é o que os homens pensam. Mais uma do Neuri Pereira da Silva, vamos ver se vai dar certinho aqui.
19: Cantos de aves te fariam correr de medo.
2: Cantos de aves que te fariam correr de medo.
1: De medo.
2: É. Vamos ver. Medo.
20: Coruja listrada.
21: Ai, meu cozinho.
2: Volta aqui.
1: Nós caímos que nem os patinhos também, né? Pelo amor de Deus.
15: Coruja listrada.
2: Barbaridade. Ai, mais uma do Neuri. Eu tenho que narrar o vídeo, não dá. Vai, mais uma do Neuri. Poxa, Neuri, aí tu me quebra no meio. Ó, menores de 15 anos não podem ver este conteúdo. Tá bom, então vamos ver outro conteúdo. Pô. O Neuri hoje caprichou, é só.
1: Não, hoje ele tá.
2: Não tá disponível o post porque ele é indelicado, não sei o quê. Vamos ver aqui, mais um, vamos ver.
17: Tu, ouvi vocês, homem.
2: Eu quero ouvir vocês, homem.
17: O que vocês pensam?
18: Se o veneno estiver vencido, ele mata menos ou mata mais?
1: É verdade.
18: Não existe comida para gato com sabor de rato. Se um vampiro morder um zumbi, quem vira o quê?
2: Mais uma. Vamos lá. A última do Neuri hoje, vamos lá.
22: Uma mulher, você acaba pegando estrogênio dela.
23: E isso é verdade. Na saliva,
22: não
23: isso,
22: tem? Sim. Então, se você beija mulher, você fica mais afeminado.
1: Uhum. É.
22: Se você beija homem, você consegue... Você pega a testosterona do outro homem.
23: Por isso que... Então, eu vi um vídeo sobre isso e eu acho muito válido. Isso é muito importante, já que a gente tá no podcast, homens. Pra vocês conseguirem manter a masculinidade, vocês beijem outros homens.
24: Aí, ó. Não tem aquele amigo que quer ser macho, quer ser o machão, quer ser mais homem? Manda pra ele aprender como é que faz pra ser mais macho.
1: É, sai fora.
2: Arno, gostei da nossa última conversa.
1: É louco.
2: Neuri falando.
0: Essa do Neuri.
2: Fala. Pois é, Neuri. Arno, gostei da nossa última conversa e você tem razão. Chega de só levar fora.
1: É.
2: Agora você vai levar dentro. Tenha força. Lucas, não gosta de mim? Sempre me deixa pra trás. Bah. Mas aí é conversa de primos, né? É uma conversa de família. Bom, são 18h43, a Sucred Ampla tá com a gente.
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2: Sucred Ampla tá com a gente e eu tenho um recado especial aqui que a Nayana me mandou da Sucred Ampla e eu tenho que passar pros nossos ouvintes aqui, certo? Olha só, no dia 4 de julho, sábado agora, o Núcleo de Cooperativas da Acismo estará promovendo uma ação super especial na praça para celebrar o COPS Day, Dia Internacional do Cooperativismo, tá? No dia 4 de julho, das 14 às 18h30, na Praça Valnir Botaro Daniel. Então, olha só, é o segundo festival do cooperativismo, cooperação, chimarrão, diversão, uma iniciativa do Núcleo de Cooperativas da Acismo através das cooperativas Alfa, Cooper Oeste, Cooper Vale, Sicoobi, Sicredi, Sulcredi Ampla e Unimed, com apoio do Sescoop SC e Somos Coop, para celebrar o Dia Internacional do Cooperativismo e mostrar que juntos somos mais fortes. Uma tarde inteirinha de atrações gratuitas para a família toda, tá? Grupo Soul Arte, espetáculo de circo, teatro e dança, show de mágica, palco aberto, pintura facial, brinquedos infláveis, mateada e lanche. Certo? E a Sucred Ampla vai estar lá, sim, com certeza, participando desse dia do cooperativismo, certo? 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
2: 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As entrevistas são todos os dias na unidade de São Miguel do Oeste, aqui na linha Cruzinhas. 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WhatsApp. Dá uma atualizadinha nas lives aí, Lucas Pereira. Depois a gente volta pro nosso WhatsApp, que tem mais gente pra participar.
1: Olha
2: também.
1: Olha aqui, ó, o Cristiano captou uma aqui que eu não deixei passar isso aí, cara. É. Quando o Arno falou aí que tinha que deixar a carne descansando. Bem louco. Gelson Silva na empolgação de xingar, disse assim, é suculento o cacete. Lá ele, diz o Cristiano aqui.
2: É que assim, se a carne não foi espetada, automaticamente ela segurou o líquido, o suco dela ali, que tem que ter. Porra, mas nós vamos entrar nessa discussão de novo. A próxima vez que eu ver você...
0: Dá licença, papai.
2: A carne descansa. Gol da Alemanha, seu Nibão.
0: Ali, ó, eu ia dizer gol da Alemanha.
2: Gol da Alemanha. Foi o Schulenberg que fez.
0: Vai, deixa eu ver quem que é. Foi o...
1: Chulesco.
0: Ah, o Schneidinha fez. Schneidinha fez o gol da Alemanha. Olha
2: lá, muito bem.
0: Tu sabe que é o Neuri, ele fica falando e bobachado ali, mas o Neuri, eu conheço ele desde piazinho.
2: Conhece, né?
0: Conheço. Ele morava no campo de aviação lá da Ibirubá, que tinha.
2: Ah, é?
0: Era, não era aeroporto, é campo de aviação.
2: Campo de aviação.
0: Que tinha lá onde os aviões de... Era só avião de veleno, praticamente. Que,
2: veleno. Ali eles que desciam.
0: Descia, pousava lá, abastecia para passar nas lavouras, né?
2: Aham.
0: E o Neuri, ele... Hoje vocês sabem que ele é essa pessoa que ele é problemático. Ele tem problema, né?
2: Ele tem.
0: Que ele fica mandando essas coisas pra socar não, nos outros.
2: Ele tem problemas sérios.
0: Ele quer socar nos outros o tempo só todo. Socar. E quando ele era pequenininho, ele já tinha problema, ele tinha um negócio de, como é que ele chama? Estoque, né? Que é
2: isso.
0: Transtornos obsessivos compulsivos.
2: É.
0: Ele não podia ver um vidro na frente.
2: Não.
0: Verdade, ele quebrava todos os vidros.
2: Ah, é?
0: Quebrava, ele tinha bodoque, ele fazia bodoque, um bodoque. Ele tinha um monte, coleção de bodoque. Fazia bodoque de borracha, de câmera de bicicleta, de câmera de pneu de trator, mangueirinha de soro. Mangueirinha. Mangote, que é
2: mangote.
0: Pissote, que
2: é o mangote, é.
0: Uhum. Tudo que é mangueirinha, coisa. Ele fazia bodoque. E o prazer dele era quebrar vidro com os bodoques.
2: Quebrar vidro.
0: Onde ele via um vidro, ele pagava, dava um bodocaço e quebrava.
2: Pá, ali ele...
0: Vidro de janela, vidraça, porta de vidro,
2: tudo.
0: Espelho, tudo ele quebrava. A tia Vilma, o tio Cid não aguentavam mais.
2: Levaram, o Cid gritava, Vilma!
0: Levaram ele no doutor.
2: Levaram ele.
0: Doutor Eurico, era um doutor famoso lá.
2: Eurico,
0: Miranda. Levaram ele, doutor. O doutor disse, esse piá tem problema, vamos ter que internar ele.
2: Tem problema, sério.
0: Isso aí não dá pra deixar solto desse jeito.
2: Não.
0: Se uma hora vai dar uma tragédia com esses bodoque dele quebrando vidro.
2: É, ou alguém vai pegar ele e vai capar ele.
0: Pegaram e internaram o Neuri.
2: Ah, não.
0: É verdade, internaram ele como louco, praticamente, né? Botaram numa camisa de força e não deixavam ele pegar bodoque
2: camisa
0: mais.
2: Camisa de força.
0: Botaram numa sala tudo almofadada ali, que ele, pra ele se bater a cabeça e coisa.
2: Ficava ali.
0: E ele ficava cada vez mais louquinho das ideias. Mas lá ele não podia fazer bodoque, né? Nem claro. Quebrar vida. E enfim, cada vez iam lá examinar ele, ficou meio ano chaveado.
2: Meio ano.
0: Pra perder essa. Pra curar do vício do bodoque.
2: Meu Deus do céu, meio ano.
0: Aí o doutor, um dia fizeram uma avaliação final com ele.
2: Final.
0: Dizendo, Neuri.
2: Pra dar alta pra ele.
0: Pra dar alta. Dizendo, Neuri, hoje nós vamos ver se tu tá bom pra ir embora.
2: Na verdade,
0: já.
2: Na época era pra dar baixa, né?
0: Pra dar baixa.
2: Baixa. Isso.
0: Vamos ver se tu vai agora poder ir embora. Se tu se curou desse teu negócio aí do bodoque, de quebrar vidro e coisa e tal.
2: Uhum.
0: Aí foram fazer uma entrevista. Neuri, vem aqui. Se tu saísse daqui hoje, o que é que tu ia fazer? Dizia ele, não, eu ia arrumar um trabalho pra mim.
2: Opa!
0: Que eu tenho que me ajeitar na vida.
2: Opa!
0: Quero arrumar uma moça bonita pra eu casar.
2: Olha aí.
0: Quero ter um casamento bonito com a família.
2: Bem legal.
0: Quero levá-la na lua de mel.
2: Isso.
0: Isso?
2: Uhum.
0: Daí o médico começou a insistir. Não, mas daí se tu fosse...
2: Mas também o médico...
0: Mas daí então se tu
2: já
0: fosse...
2: Já sabia do histórico do rapaz.
0: Se tu fosse,
2: né,
0: na lua de mel, como é que ia ser daí? Eu não disse, a lua de mel ia ser lá que nós ia, né?
2: Né?
0: Tá, mas como que ia ser o médico? Não, mas daí eu ia pegar ela, eu ia levá-la no colo, carregar pra dentro do quarto, no hotel. Aqueles hotéis bonitão.
2: Bah.
0: Né? Tudo envidraçado.
2: Cinco estrelas.
0: Tudo envidraçado. Aí o guarda já começou a ficar, como? Não, como? Aqueles hotéis bonitos, grandes.
2: Hotel bonito, né?
0: Hotel bonito, grande.
2: É.
0: Que tu ia fazer? Daí eu ia ficar com ela ali, ia pegar e ia começar tirando o vestido de noiva dela.
2: Boa!
0: E arrancar o vestido dela, tirava.
2: Bah.
0: Meu Deus, e daí o que tu ia fazer? Ah, depois daí eu ia tirar o sutiã dela.
2: Ah, humanidade.
0: Meu Deus, e depois? Depois eu ia tirar a calcinha dela. É mesmo, sim, ia tirar
2: tá a calcinha. Tá ficando quente isso aí.
0: E daí o que que tu ia fazer? Daí eu tirava os elásticos das calcinhas, fazia um bodoque e queria arrebentar! Queria mexer. Não ia sobrar um dinheiro naquele
2: Aí ficou lá, não
0: ficou
2: deram.
0: Ficou mais um ano internado.
2: Assim. Ai, meu Deus do céu. Vamos lá então.
4: Descobriu o único super-herói analfabeto do mundo.
2: Opa!
0: Anal?
4: Analfabeto do mundo. É o B de vingança.
2: Luiz Eduardo Rodrigues da Silva. Boa tarde, gurizada do Bem Louco.
0: Se bergamota pode ser vergamota.
2: É.
0: Vingança pode ser bingança também.
2: Olha só. Boa tarde, gurizada do Bem Louco. Tranquilo, igual o Martim dormindo. Olha o Martim dormindo. Ah, coisa mais. Depois dos 30. Depois dos 32 dias para se recuperar da ressaca. Por isso, não teve Bem Louco quinta e sexta. Viu, Lucas? Tu tá melhor já? O Arno me falou que você não tava conseguindo sentar e a garganta tinha ido pro pau.
0: Ah, desandou.
2: Esses dias atrás...
0: Quem que mandou isso?
2: Luiz Eduardo Rodrigues.
0: Ah, Luiz Eduardo, é o Dudu.
2: Só que ele não mandou áudio, ele mandou escrito. Esses dias atrás, um ouvinte mandou que vocês eram um pregão de noiva. Eu fiquei indignado que o seu Aníbal não sabe o que é um pregão de noiva. Não, não é de noiva, é de goiva. Pregão de goiva, tu falou. Viu, seu Aníbal? Te pegaram bastante pra sair dos 32 graus da linha Pingolinzinho e vir pros 12 graus de São Miguel ou não?
0: Como é? Calma!
2: Ele perguntou se tá muito frio, lá tá muito quente, enfim, é isso?
0: Lá tá quente, lá tá mais ensolarado demais hoje lá.
2: Viu, Armando? Já tá dormindo de conchinha com a mãe do Jimmy? Ah, eu não devia ter ido isso, putz.
5: É, olha aqui, ó, é lamentável esse tipo de colocação nesse programa, porque o intuito desse programa é a diversão.
2: E não
5: a... É a alegria, é espalhar o amor. E aí vem esse rapaz aí, eu não sei, é um rapaz que hoje já é um pai de família.
2: Pai de família.
5: Que exemplo você está dando pro Martim?
2: Ele teria que ser mais sério.
5: Sério, você não pode fazer esse tipo de atitude.
2: Como é que ele faz isso,
5: na cara? Na frente do seu filho ficar fazendo fofoca, intriga.
2: Intriga.
5: É, isso não cai bem, isso aí não é parte de uma boa educação.
2: Isso fica feio.
5: Fica feio.
2: Fica feio pra ti.
5: Uma boa formação para o menino.
2: É.
5: Então pare com isso.
2: E aí, Galderi, não pegou gripe ainda?
6: Não peguei gripe, eu faço... Eu tenho um remedinho em casa.
2: É.
6: Eu tenho uma conserva de butiá em casa aí que.
2: Ah, conserva de
6: butiá. Uma colherinha em jejum.
2: Uma
4: colherinha tem.
6: Uma colherinha em jejum.
4: E 10.
6: Tem logo. E depois só que uma colherinha dessas de graspa com butiá. Ela é ruim de engolir. Aí tu tem que tomar um copinho atrás pra descer. É que só a colherinha, ela meio que parece que desce quadrado. Aí tu toma mais um lisinho atrás pra empurrar ela.
2: Aí fica bom.
6: Daí ela regula tudo.
2: Liso do butiá.
6: Do mesmo butiá, do butiá com graspa.
2: Muito bem. Vamos lá. Luiz Eduardo Rodrigues da Silva mandou
7: áudio. Começando a escalação da seleção da Holanda. É o Van Gogh. Van Gogh. Lateral nós temos o Vampeta, tem o Vanderlei Cordeiro, temos também o Van Damme, temos o Vanderleia e temos no ataque a Van Escolar.
2: Van Escolar.
7: Van Escolar é perigoso. Temos no meio campo o Vando. Vando. E também no ataque o Van Helsing e Fogarty. E no gol o Van Diesel. Van Diesel. É Vin Diesel, mas agora é holandês. É Vin Diesel, quebrou o celular.
8: Deu dor de barriga, calma.
7: Ai.
8: O técnico da Holanda é o Ivo.
7: Que Ivo, velho?
8: Ivo Holanda.
7: Vamos começar.
2: Ai, pô, mais uma. Ivo Holanda. Mais uma do Luiz. Ai, meu Deus do céu.
4: Oh my God.
2: Oh my God. Acabou em 1900? É uma pergunta do colégio.
0: Uma pergunta.
2: O que acabou em 1896?
4: 1896.
2: Aí o guri escreveu 1895.
0: É verdade. Ah, não, mas tá certo. É a resposta correta.
2: Muito
0: Se o professor
2: bem.
0: Deu errado pra ele, o professor tá errado.
2: Daí tem outra assim, ó. Pera aí, deixa eu ver se eu consigo ver aqui. Ó. Escreva uma resposta usando por quê. Daí ele escreveu por quê.
6: Por quê? É uma resposta usando por
2: quê. A outra é, motive sua resposta. Vai resposta, vai.
9: Você encontrar isso dentro do carro do seu marido...
2: Ah, uma calcinha. Se você encontrar uma calcinha...
9: Se você encontrar isso dentro do carro do seu marido, não se preocupe. Fique você sabendo que é apenas um suporte para as chaves aqui, que nós mecânicos usamos muito. Se por acaso você encontrar isso dentro do carro do seu marido, não se preocupe. É porque nós mecânicos utilizamos para...
2: O esmalte, tá. Mais Vai.
10: E agora vamos com a escalação do Japão. Fugiram na Kombi. Seu comedora, taca a acha no muro. Sugiro que me mami.
11: Ele.
10: Goku, me comeru na mata, toco na vara. Naruto, te comi no muro. E o atacante que faz a Alemanha tremer. O atacante fodi com os cara.
11: Rapaz, tá certo isso?
2: E agora... Muito bem, mais uma. Vai.
11: Se você tira foto do seu pinto assim...
2: Se você tira foto...
11: Você tá tirando errado. Hoje eu vou ensinar como tirar foto do seu pinto. Se você quer analisar o tamanho do seu pinto, eu recomendo você...
2: Ele tá, o cara tá dentro do aviário. Mais
6: dentro
2: uma.
6: Do aviário.
2: Como eu não vou acreditar no Hexa?
12: Tem gente que ainda acredita no Hexa. Como que nós não vamos acreditar no Hexa se nós acreditava que se deixasse o chinelo virado, a mãe morria? Tem se comesse manga com leite, nós também morria. Mas acreditava na borracha de duas cores, que o lado vermelho apagava lápis e o lado azul rasgava a folha do caderno. Nós acreditava na loura do banheiro, nós acreditava no chupa-cabra, no ET de Varginha. Nós acreditava que o boneco do Fofão vinha com a faca dentro. Nós acreditava que se rodasse o disco da Xuxa ao contrário, nós escutava a voz do capeta. Mas nós acreditava que o Gugu ia mostrar pra nós o chupa-cabra ao vivo, domingo, meio de meia. Nós acreditava que aquelas garrafinhas miniatura de Coca-Cola, se nós tomássemos, nós morria. Nós acreditava que o videogame estragava a televisão. Agora, se nós acreditávamos em tudo isso, como que nós não vamos acreditar no Hexa?
2: Então nós estamos iludidão. Maico Daniel Pires, fala, Maiquinho, pra gente fechar aqui a programação. Pra nós praticamente fechar. Fala, Maicon. Ah, esse aqui não tem, esse aqui.
6: É.
2: Vamos lá.
6: Como você quer ser enterrado?
13: No camarim.
25: Não, eu quero ser cremado. Não vai ter belo.
2: Meu, é um anãozinho, cara. Eles estão perguntando para o anãozinho como é que você quer morrer.
6: Como você quer ser enterrado?
13: No camarim.
25: Não, eu quero. Não, eu quero ser cremado.
2: Isso é um anãozinho falando. Quero ser cremado.
25: Não vai ter belo.
13: Na Airfry.
2: Ah, mas daí é brabo, né, cara? Não é Airfry, não. Vai, Marcinho, o que tu quer, Marcinho?
26: Dito isso, o Armando tá pegando a mãe do Jimmy de novo. Meu Deus do céu, é difícil assim isso,
6: Armando. Sai fora, Marcinho, sai fora, nada a ver.
26: Cabeça, não.
2: Tchau. Tchau pra vocês.
6: Palhaço mesmo.
2: Amanhã a gente volta. Tchau, Belo, tá ficando por aqui. Amanhã a gente volta. Chega de discussão, chega.
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0: 8:01. 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

0: 8 e 21.
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0: 8h40.
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1: Boa noite.
2: Boa noite para você que nos acompanha em todo o país.
1: Segunda-feira, 29 de junho de 2026.
2: Vamos ao destaque do dia. Apoio a bons pagadores.
1: Desenrola adimplentes. Permite substituir empréstimos mais caros por financiamentos com juros menores.
2: A iniciativa busca reduzir o peso das parcelas no orçamento, prevenindo o endividamento. Pablo Mundim.
3: A ideia é substituir juros de até 12% por juros no máximo de 1,99% ao mês.
1: E ainda, incentivo também para quem está em dia com o FIES, o Fundo de Financiamento Estudantil.
2: Após se formar, o estudante poderá receber crédito para montar seu próprio negócio.
1: É o FIES empreendedor. Graziele Bezerra.
4: O governo do Brasil estima que em um universo de 500 mil beneficiários adimplentes, exista um público potencial imediato entre 50 mil e 125 mil pessoas.
2: Vamos falar também sobre restituição do imposto de renda.
1: Amanhã será pago o segundo lote a mais de 9 milhões e 500 mil contribuintes.
2: É o maior número de pessoas já beneficiadas de uma só vez.
1: Hoje, na apresentação da Voz do Brasil, eu, Mariana Jungmann e Luciano Seixas.
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1: Trabalhadores informais que têm dívidas, mas que estão com os pagamentos em dia ou com, no máximo, 3 meses de atraso, poderão aderir ao Desenrola Adimplentes.
2: A ideia é dar um alívio no orçamento dessas famílias, que poderão refinanciar seus contratos pagando juros menores, de, no máximo, 1,99% ao mês.
1: O novo Desenrola foi lançado nesta segunda-feira e os interessados já podem aderir ao programa.
3: Organizar as contas, pagar menos juros e evitar que novas dívidas comprometam o orçamento das famílias. É o objetivo das novas medidas anunciadas pelo governo do Brasil para ampliar o acesso ao crédito e incentivar quem mantém os pagamentos em dia. O Desenrola Adimplentes, lançado nesta segunda-feira pelo presidente Lula, amplia o alcance do programa que já ajudou mais de 7 milhões e meio de famílias na reorganização financeira. Agora, o foco passa a ser quem trabalha na informalidade e mantém as contas em dia, mas enfrenta juros elevados no crédito pessoal. A proposta permite substituir empréstimos mais caros por financiamentos com juros de até 1,99% ao mês, reduzindo o peso das parcelas no orçamento e prevenindo o endividamento, destaca o ministro da Fazenda, Dário Dorigan.
5: Esse trabalhador, ele vai poder se reorganizar do ponto de vista financeiro. Ele vai poder, inclusive, se ele quiser tomar crédito dentro desse mesmo patamar, a 1,99% ao mês, tomar um volume de crédito a mais, desde que a prestação total não passe de 90% do que ele tinha antes.
3: Poderão aderir trabalhadores informais que tenham operações de crédito pessoal de até 15 mil reais, com pelo menos 4 parcelas pagas e no máximo 90 dias de atraso. A ideia é substituir juros de até 12% por juros no máximo de 1,99% ao mês, explica o ministro Dorigan.
5: A situação atual do trabalhador informal, que paga taxa de juros de 6% a 12% ao mês, nós estamos dizendo, nós vamos te dar uma nova linha para você extinguir essa taxa de juros e essas condições que hoje você é submetido.
3: O pacote também amplia o uso do FGTS como garantia no crédito consignado privado. A utilização é opcional e vai permitir ao trabalhador formal contratar empréstimos com juros limitados a 1,99% ao mês, reduzindo o custo do crédito e ampliando o acesso a condições mais vantajosas. Segundo o governo, as medidas fortalecem a política de reorganização financeira das famílias brasileiras. A estimativa do Tesouro é aportar cerca de 4 bilhões de reais para atender o novo programa. Reportagem Pablo Mundim.
2: Os participantes do programa ficam com o CPF bloqueado para apostar em jogos online, as chamadas bets, por um período de 6 meses.
1: As informações sobre o Desenrola estão no portal gov.br ou nos bancos oficiais, Caixa Econômica e Banco do Brasil.
2: E dentro do programa Desenrola Adimplentes, o governo do Brasil desenvolveu também uma linha de crédito voltada para beneficiários do FIES.
1: Com a novidade, quem mantém as parcelas em dia agora tem um incentivo para abrir ou expandir o próprio negócio com juros mais baixos.
4: O programa FIES Empreendedor é destinado a profissionais graduados que desejam abrir ou expandir seu próprio negócio, contando com linhas de crédito mais acessíveis. Podem aderir aqueles que pagaram em dia as últimas 36 parcelas do programa, sem histórico de renegociação no período. No caso de pessoa física, com limite de financiamento de até R$80 mil e prazo máximo de pagamento de 60 meses, incluindo até 6 meses de carência. Para pessoa jurídica, com limite de financiamento de até R$180 mil e prazo máximo de pagamento de 96 meses, incluindo até 6 meses de carência. Em uma simulação de empréstimo de R$80 mil em 5 anos, por exemplo, o custo total cai de R$143 mil para R$106 mil, caso o beneficiário seja um estudante do FIES com as contas em dia. Nesse caso, a economia final supera os R$37 mil. Segundo o ministro da Fazenda, Dario Durigan, o programa é um estímulo à adimplência.
5: Se ele seguir pagando em dia, ele vai ter uma linha de crédito que vai ser a menor linha de crédito, com a menor taxa de juros que nós temos para o empreendedorismo no país.
4: Ainda de acordo com o ministro Dario Durigan, com taxas de juros de 0,87% ao mês, o programa tem uma das melhores linhas de crédito que cabem no bolso de quem está começando a empreender.
5: O adimplente que seguir pagando em dia vai ter pelo menos R$37 mil de benefício, e é para esse estudante que está querendo deslanchar no seu primeiro negócio que nós estamos abrindo essa linha, dando um estímulo ao bom pagador do FIES.
4: Para o ministro da Educação, Leonardo Barchini, a linha de crédito dará igualdade de condições aos egressos do ensino superior.
6: Com essa linha de crédito, nós vamos conseguir dar oportunidade a esse jovem para que ele possa, de fato, empreender. Vão dar um retorno para a sociedade igual os jovens do ProUni, do FIES, do Reúne, da expansão, da lei de cotas.
4: O governo do Brasil estima que, em um universo de 500 mil beneficiários adimplentes, exista um público potencial imediato entre 50 mil e 125 mil pessoas. Uma parcela expressiva desse grupo já possui CNPJ ativo, o que demonstra uma demanda real por capital de giro para alavancar seus negócios. Reportagem Graziele Bezerra.
2: E o presidente Lula enviou hoje ao Congresso Nacional projeto de lei complementar que aumenta de forma progressiva o teto de faturamento do MEI, o microempreendedor individual.
1: A meta é chegar a R$140 mil até 2028 e permitir a contratação de 2 empregados.
2: Atualmente o teto é de R$81 mil por ano. A medida pode beneficiar 13 milhões de microempreendedores individuais registrados.
1: Com o aumento, o governo quer fortalecer os pequenos negócios e incentivar a geração de empregos. Quem comentou foi o presidente Lula.
7: Muito dinheiro na mão de poucos significa pobreza. E quando a gente manda um projeto de lei desse dizendo que pouco dinheiro na mão de muitos é uma distribuição de oportunidade e de riqueza. Portanto, eu acho que o Congresso Nacional vai fazer um esforço muito grande, se Deus quiser, e volta a isso o mais rápido possível para que a gente possa favorecer